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0: Muchas gracias.
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1: E com esta vida de músico, eu quero homenagear todos os meus colegas músicos que ontem...

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0: 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Agora vamos no programa! E aí, Chibagual, com meu pai, Jorginho Pinali!
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Oi, Galetê, coisa bueno, que é que achou? Ah, caímos do cavalo, mas já se levantamos de novo, mas capaz que não, tchê. Às vezes tem dessa, mas vambora. 7:57, obrigado pelo feedback, obrigado Gabrielzinho, obrigado Vanessa Noga lá em Curitiba. Bom dia, amabilista, é tradicional dela, sempre nos fazendo companhia. E é assim que funciona, viu? Ao vivo, a gente fica feliz da companhia, o povo passando feedback. É, a vida acontece aqui, é real. Aqui não tem IA, viu? É na hora, é conexão. Então, feito o brinque! Muito obrigado! Agora voltou, diz o Gabrielzinho. Feito, Gabriel. Bota volume aí, agora acorda com Porto Alegre inteira. Vanessa, chacoalha Curitiba aí, guria! Tamo junto! Obrigado aí pelo carinho, tá bueno? Então tá, vamos seguindo. Atendemos pedidos, como eu tava contando antes aqui, né? O Bocão lá em Canoas fez pedido musical, o Daniel Hack cantou, né, tia, pra gente aqui. Ah, traduzindo tradições, é linda demais. Depois a gente teve também o grupo Portal do Pampa, que cantou Shot do Amor. Cris Vargas cantou Eu Acreditei, Tchamamé lindo. Ah, falando de paixão. E ainda tivemos o pedido musical do Renato lá em Laranjeiras do Sul, no Paraná, que pediu para ouvir Nas Unhas de um Graxaim com João Luiz Correio Camperiz. Obrigado, gente amiga, obrigado pelo carinho aí, tá bom? Deixa eu voltar agora para os abraços aqui, porque a turma tá em peso. Mandar um abração lá pro Fábio Bidon, que tá lá em Soledade, já disse, tchê, abaralhando a barbela com o Milton Ferreira. Barbaridade, é chumbo grosso, pera aí que eu já vou selecionar aqui, ó, é ao vivo, e já vou pedir a pesquisa aqui para trazer essa obra para ti. Tá, Fábio? Tchê, obrigado pelo carinho, obrigado pela parceria aí, em Soledade, na terra das pedras preciosas. Barbaridade, chumbo grosso! Tá bueno? Quem tá por aqui também, uma mensagem bonita dando um bom dia pra gente. Clarice lá em Mafra disse, hoje é quarta-feira e pra quem já acordou, o meu bom dia. Obrigado, Deus, por mais esta quarta. Um grande abraço. Obrigado, Clarice. Abração aí, Mafra, Santa Catarina. Um abração. Tamo junto. Vamos ficar no fogo. Eurides está passando por aqui, dando um buenas pra gente. Nosso guitarrista no Camperizo. Tomaram um susto esse final de semana, né, tchê? Arbaridade. Vou ler o recado pra vocês aqui com a permissão dele aqui, ó. Ele, Jorginho, bom dia, meu irmão. É, tchê, a esposa tá na emergência aqui, mas tá tudo bem, tá se recuperando. Então, tô indo atrás de uma ambulância. Que tal, tchê? Vai ficar tudo bem, não esquenta a cabeça. Aí ele manda um recado dizendo, grava as guitarras pra mim aí, manda o solo que depois eu, final de semana a gente grava valendo. Pode deixar. Sabe por quê? Deixa eu explicar. É que amanhã nós temos uns clipes novos pra fazer aí. É, de João Luiz Correia e Camperismo. São 4 músicas que eu estou produzindo para o grupo. E então amanhã a gente tem que estar com esses áudios prontos para os clipes. Nós vamos gravar lá no sítio, lá em Viamão. Então o Euridice, como está na função aí, né, acompanhando a patroa. Então eu já vou. Pode deixar, meu mano, velho. Pode deixar que eu gravo as guitarras aqui e amanhã depois. Não te preocupa aí, tá? Não te preocupa com o projeto paralelo. Primeiro saúde aí, tá bom? Vai ficar tudo bem aí. Tomaram um susto grande aí. Mas já vai se endireitando devagarinho, com a graça de Deus, tá? Um abraço pra ti aí, tamo junto. Fica tranquilo. Vamos metendo ficha. Nós vamos fazer o seguinte, já vamos aproveitar para atender o pedido. O Fábio tá lá em Soledade, quer ouvir o Newton Ferreira cantando Abaralhando a Barbela, mas antes tu pega um papelzinho em branco. Papelzinho apontadinho, porque tem recado do tio Eduardo. 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Chega agora!

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5: Coisa bem boa, oi galera, vamos seguir em frente, né? Como diz o Everton Silveira no Tchapro Chega, adelante! 8 horas, 19 minutos ao vivo aqui pela Bailanteiro, gaúcho o tempo inteiro, diretamente de Bento Gonçalves, nubladinho por aqui, 9 graus, tá aí quase empatando com os 10 graus que o Gabrielzinho, né, está... curtindo lá na capital dos gaúchos, lá em Porto Alegre, né, Gabrielzinho? Eita, mano, velho, inclusive tava de aniversário esses dias, parabéns, viu, mano? Me mandou uma foto aqui com um churrasco, velho, barbaridade, mas foi debochado, tio. Parabéns, Gabriel, saúde sempre, mano, velho, tamo junto. Tivemos mais um bloco musical por aqui, o Fábio Abidon, lá em Soledade, nos parceriando nesta manhã. De Mate Cevado pediu para ouvir Newton Ferreira, que cantou A Baralhando a Barbela. Ei, chumbo grosso! Obrigado, Fábio. Um abraço, velho Bagual. Quem mais cantou por aqui? Juliano Borges, do seu trabalho solo. Florescita de Campo, a milonga tapada de paixão. Eu tive o prazer de cantar com ele esta obra. Música dele e do JP Batista, um dos grandes compositores também da nossa música. Lindaça, né, tia? Eco do Minuano e Bonitinho cantaram Deus Saudade, é chamamé clássico na versão ao vivo. E o nosso parceiro Marcelo Jäger cantou com o Sangue Farrapo, Bigodão. Que achou? Aguala em quantia. Vem muito mais pela frente aí, viu, tia? Vem muito mais pela frente. Mas agora eu vou voltando lá para os abraços, como eu disse, a turma tá em peso por aqui. E, deixa eu ver o seguinte, chegou um áudio aqui, peraí, deixa eu ver se, como é que tá minha conexão, se eu consigo rodar um áudio aqui, deixa eu ver, sem parar a trilha, vamos ver, sem parar a trilha, vamos ver se dá pra ouvir aqui, ó.
6: Bom dia, Jorginho, meu camarada, Mas é claro que vamos atracar, meu velho. Meu Jorginho, se tiver como, mete uma do saudoso Pedro Hortaça.
5: Ai, Maria.
6: Bailanta do Tiburcio, meu velho.
5: Eita, Fábio, velho, mago. Bom dia. Mas é pra já, tio. O Fábio tá diretamente lá de Marau, nos acompanhando aqui. Bom dia, meu mano, velho. Bom dia pra ti e toda a família. Pode deixar que daqui um pouquinho nós já vamos atracar aqui pra recordar, né, tia? Foi o último tronco missioneiro. Pedro Hortaça partiu com 83 anos e deixou um legado, né, numa música missioneira fiel a nossas tradições aqui, tia. Aí é chumbo grosso, tia, né? Um dos grandes sucessos da nossa música gaúcha, Bailanta do Tiburcio, vai estar no próximo bloco aqui, né? É bagual, barbaridade. Família Hortaça toda, né? Sensacional, né, tio? É um legado lindo que ficou pra gente. Pode deixar que daqui um pouquinho nós já vamos atracar aqui, tá, Fábio? Bom dia, tamo junto aí, meu mano, velho. Vamos atracando. Fincamos, Lefogo. Vamos passando lá para os abraços, seguindo lá com a turma, como eu digo, tá em peso por aqui. Tio Luiz Rodrigues está lá no Jardim Apoador. Obrigado, tio Luiz. Um abraço, meu, trazendo São Paulo para nossa programação aqui. Que coisa linda demais. Obrigado pela gentileza e parceria. Nosso parceiro Pedro. O Pedro, velho, tá lá em Rio Negrinha, nosso parceiro através da Serrana Embalagem, tá na audiência de Mato Cevado, mas aí fica bom demais os parceiros com a gente aí, tio. Obrigado, Pedro, lindo dia por aí. Tio Cláudio Franco, tio Juliano Silveiro, Daniel, a turma da Embripoli conosco em Curitiba, um bom dia pra vocês todos, a todos os funcionários da Embripoli, que inclusive estão na audiência, conectados, o Bluetooth, tio Cláudio chega lá, já liga o Bluetooth, tio Juliano já capricha naquele topetudo de uns 2,5 kg para dar uma debochada, e fica conosco aqui o dia inteiro, barbaridade, obrigado pelo carinho sempre, tamo junto, hoje nesse dia 10 de junho, dia da artilharia, dia de Portugal, de Camões e das comunidades portuguesas, também dia internacional do diálogo entre civilizações e dia mundial dos alcoólicos anônimos, viu só, tia? Tu comemora-se tudo hoje. Falar em comemorar, vou contar pra vocês, não sei se vocês assistiram um pouquinho ontem de Brasil, seleção feminina brasileira, né, contra os Estados Unidos, ontem acabou com a derrota, 1-0 para os Estados Unidos, mas eu quero destacar aqui, a nossa goleira, viu, a nossa guapa, a Lorena. Se não fosse a Lorena, ia ser maior, era um resultado bem maior, olha, de uns 3 ou 4, o que essa guria defendeu ontem a seleção brasileira, com uma mão, com o pé, foi tirando do jeito que deu, no peito, bola em cima, queima-roupa, sensacional, tia, sensacional. A seleção brasileira feminina tá de parabéns, né? Ontem foi 1-0, mas há dias atrás, dia 6, né? Há dias atrás e tinha vencido já, mas tá de parabéns, tá de parabéns. As gurias estão de parabéns, jogaram com amor. Sabe que quando tu olha aquele jogo, assim, tu sabe que elas estão se dedicando. E o detalhe, viu? Exemplo aí. São exemplo aí pra nossa gurizada aí. Essa gurizada nossa que vai disputar agora o primeiro jogo contra Marrocos na estreia da Copa do Mundo. Assistam o jogo, né? Não é a questão da derrota, né? Perdeu, faz parte do jogo. Perder, empatar e ganhar. Mas a dedicação em campo das gurias é exemplo. E a nossa goleira em destaque, Lorena, tá de parabéns aí, tio. O que defendeu essa guria foi... Não tá no script. Ai, baridade. Mas nós vamos fazer o seguinte. Vamos lá, trazer música, vamos atender os pedidos. 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Agora, atendendo o pedido, alô Fábio, alô Amaral, dá volume, vai cantar pra gente Pedro Taça, bailando do Tiburcio, roda sucesso aí, chama lá!

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6: Ui, olha que coisa buena, sacudiu, balançou, tá feliz, é claro, né, tchê? Tu está aqui, na Bailanteira. Gaúcho o tempo inteiro, obrigado pela parceria, tá bueno? Já são exatamente 8 horas 44 minutos, tivemos mais um bloco musical por aqui, atendendo o pedido, né? A turma derrubou a playlist hoje, valendo, tchê, que coisa bem boa. O Fábio tá lá em Marau, Rio Grande do Sul, pediu para recordar aqui, né, saudoso Pedro Hortaça, que cantou pra gente Bailanta do Tiburcio, clássico da nossa música gaúcha. Obrigado, Fábio, um abraço, velho Bagual, estamos sempre junto aí. Luiz Carlos Borges também cantou Caçapavana, aquele chamamé lindo, uma barbaridade, cheio de romantismo, na nossa quarta-feira, né, tia? Já comemorando aí, antecipando o Dia dos Namorados, né? Quarta-feira, tu sabe, Dia da Paixão Gaúcha, coxixe na orelha, de fundamento, claro. Adair de Freitas cantou Cancha Reta pra gente, buena demais, e quantia também. E esse bloco, o Xeloqueto arrematou cantando Xixo de Galpão. Bueno demais em quantia. Quer cachote? Ai, paridade. Agora deixa eu correr lá para os abraços, que a turma tá por aqui. E não podemos deixar de abraçar essa turma que desde cedinho estão conosco aqui, né, tchê? Inclusive o Claudinei Luf. Ai, paridade, passando para dizer bom dia, tio Jorginho. Como é que tá esse mano velho? Tá lá em Paranaguate. Bom dia, Claudinei. Bom dia para toda a família, trazendo o Paraná para audiência. Obrigado pelo carinho. Desejo uma quarta-feira cheia de luz e paz para vocês. E muita música, né, tchê? Dá volume aí pra chacoalhar com o Paranaguá inteiro. Obrigado, Claudinei. Abração. Quem mais está por aqui dizendo bom dia, meu amigo Jorginho? Estou aqui na escuta e de mata e pronto. Toca aí. Se a saudade apertar, essa música é para uma moça bem especial. Aliás, é fã de João Luiz Correia do Grupo Camperismo. Quem manda o recado? Yuri Moraes de Nova Santa Rita. Mas que tá apaixonado. Bueno, tchê. Pode deixar, vou ter o prazer de cantar esta obra aí, tchê. Milonga, que faz parte do CD do Camperismo aí. Se a saudade apertar, tá anotado aqui, porque já vamos atracar então. Obrigado, Yuri. Escuta, tu avisou essa moça em especial pra ela ouvir a música aí? Tipo, com certeza, né? Então tá. Obrigado. Rigoberto, tá por aqui dando um bom dia, trazendo Roraima. Como é que tu tá, mano, velho? Bom dia! Obrigado pelo carinho, obrigado pela parceria. Esse homem velho que saiu do Rio Grande pra fazer cultura, levou a família inteira pra lá, tia. Barbaridade, é do laço, é da dança. Obrigado, Rigo. Deus abençoe sempre. Obrigado pela companhia. Tá bueno? Especial de primeira. Tô recebendo também um bom dia do Ali Menezes. Ei, diz ele, buenas. O mato meio desandou, mas já então uma erva e deu tempo de acompanhar a última meia hora do programa. Barbaridade. Bom dia, Ali. Como é que tu tá, meu mano, velho? Obrigado aí pela companhia. O Ali Menezes que agora no dia 7 de 6, aqui na Expo Bento, junto ao grupo Tamoeiro, né, encerraram as atividades com o grupo Tamoeiro. É, que nem eu te disse, né, mano, velho? Uma pena, um grupo gaúcho de bota e bombasta, de fundamento. É, mas a gente entende e respeita a decisão de todos. Fica aí o registro de músicas lindas que gravaram. E agora o Ali, né, segue o projeto dele com a turma, né, com o grupo Sangue Galdero, que já estão em produção de música nova, que o lançamento vai ser aqui na Bailanteira também. Tá bom, Ali? Sucesso aí, mano, velho, pra ti, pra toda a gurizada do Sangue Galdério, gurizada de Garibaldi, é uma mescla, né, entre Garibaldi e Bento, mas uma gurizada de bota e bombaste, levando a nossa música gaúcha aos quatro cantos desse universo. Um abraço, mano, velho, tamo junto aí, sucesso sempre. Quem tá na audiência de Mato Cevado, chega com a gaitinha nova, aí, baridade, uma Universal Vermelha, 8 soco. A primeira gaitinha dele, ele recuperou. Marco Vieira, como é que tu tá? Bom dia, meu mano, velho. Bueno, tchê, faz o seguinte, dá tempo ainda. Me grava o som dessa gaitinha e me manda pra cá que eu quero ouvir, tchê, só pra matar a saudade. É, Universalzinha tem o seu valor, né, tchê? Barbaridade. Ah, tô esperando, tá, Marco? Ele é nosso parceiro através da Diprobióticos e é grande cantador e acordeonista também. Manda aí que eu tô na espera aqui. Nós vamos fazer o seguinte: 8 horas e 48 minutos, daqui um pouquinho tem que acordar o André. Então, eu vou atender esses pedidos aqui e na volta nós já vamos acordar o André e nós vamos acordar com a gaitinha de botão do Marco. Tá feito o pedido. Botei agora eu quero ver. Vamos ouvir o seguinte, antes de trazer a música, papelzinho em branco, lapizinho, apontadinho, porque a Di Probióticos Limitada é representante da linha de aditivos, probióticos e leveduras para alimentação animal. 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Em Nova Prata, no Rio Grande do Sul, para o mundo. E agora, para nós então aqui deixar um registro dessa gurizada, como eu falei, o Ali Menezes encerrou as atividades junto ao grupo Tamoeiro. E nós vamos ouvir com ele essa música que eu tive o prazer de produzir. Música do Mauro Silva, grande cantador, numa prosa de fronteira. Roda sucesso aí! Chevagua!

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5: Mas que barbaridade, tchê, viu? E o recado do Matheus, tu tá aqui, tchê, na Bailanteiro, gaúcho o tempo inteiro. É isso aí, muito obrigado pelo carinho de todos. Olha, mais um meio bloco agora pra gente encerrar o E Aí Chebagó desta quarta-feira, gaúcha, apaixonada. Grupo Tamoeiro cantou pra gente aqui numa prosa de fronteira, música do Maurinho Silva, música linda demais, como eu disse, né? O Ali tá na audiência aqui, o guitarrista, fazendo companhia de Mate Cevado, eles que encerram o trabalho do Tamoeiro. Encerraram agora, né, na Expo Bento, fizeram o último show, que nem conto, ele contou pra mim aqui, bate, foi uma choradeira, mas imagina, tia, imagina. Uma história, uma amizade de infância, né, que agora resolvem, em função de outros trabalhos paralelos, resolvem, né, finalizar o trabalho com o Tamoeiro. E o Ali segue agora, então, com um trabalho novo, com o Grupo Sangue Galdério aqui de Garibaldi. É uma mescla, né? De Garibaldi com Bento, que já estão em produção, já estão fazendo música nova e o lançamento já está combinado. É aqui na Bailanteira, né, Ali? Então tá bom. Tô só pela aquela carne gorda depois na sequência. Valeu, meu mano, velho. Um abraço. Olha, falei da gaitinha do Marco Vieira, ele só não enviou o som da gaitinha pra cá, porque a gaitinha tá lá em André da Rocha com o pai dele, com o seu Paulo Vieira, grande poeta da nossa música gaúcha, mas pra semana que vem já vai estar aqui ao vivão. Vamos fazer um som ao vivo com aquela gaitinha pra recordar, né, Marco? Eu falei da gaita nova, que ontem ele disse, bate, tô com gaita nova, mas na verdade ele recuperou a primeira gaitinha ponto que ele ganhou. Né, uma Universal vermelhinha, 8 baixos, ficou mais linda do mundo, me mandou a foto que, tipo, Eis, e morto que tu me vier fazer uma visita aqui em Bento, eu vou ter que dar uma ajustada naquela minha universalzinha ali pra nós fazer um som junto. Mas daí tu me dá umas dicas, que eu ando destrenado. Tá bom, Marco? Abraço, mano, velho. Tamo junto. E depois a gente ouviu ainda pra rematar. E aí, Chebagol, tapado de paixão aqui. Grupo Camperizo cantou Se a Saudade Apertar. E essa aqui, tchê, essa aqui veio o pedido tapado de paixão. E Yuri Moraes tá lá em Nova Santa Rita, pediu pra ouvir essa música e ofereceu pra uma moça bem especial. Olha aí. E ele me conta que ela tá na audiência. Ela tá na audiência. Então tá, vai pra essa moça especial aí, tá? Se a Saudade Apertar. Obrigado, Yuri. Um abraço, velho. Bacual, mano, velho. Tamo junto. E agora, pra nós não perder tempo, vamos dar um bom dia pra ele que vem lá de Canas Vieiras, lá em Santa Catarina, já metendo o pé no estribo. Bom dia, André Lucena!
6: Bom dia, Jorginho e Nali.
5: Olha! Mas o que é que achou? Ah, bonito demais. Bom dia, André. Bem-vindo!
6: Bom dia, bem-vindo! Bom dia, Jorge Vinal. Estou me sentindo em casa, estou à vontade. Parece que estou na Rádio Bailanteiro.
5: Ah, agora sim, agora tá bom demais.
6: Tudo tranquilaço?
5: Tudo tranquilo, na paz de Deus, graças a Ele. Tudo certinho.
6: Na friaca de Bento Gonçalves, né, tia?
5: Na friaca, é. Olha, desde as sete que começamos aqui, permanece 9 graus aqui, bem nublado, quer dizer, nublado, com serração, velho, é botada, viu, tia?
6: É. Vai, é a Serra Gaúcha.
5: É a Serra.
6: A velha, boa Serra Gaúcha, minha terrinha, Serra Gaúcha. Tia, 9 graus, dobra pra mim a temperatura, então, dobra.
5: É verdade?
6: É.
5: Mas que boa.
6: Duas vezes 9. Aqui estão em 18 graus.
5: Mas que coisa tá boa. Bom. Tá bom, tio.
6: O sol tá nubladito, né? Tá prometendo uma chuva pra hoje à tarde. Porque ah. 18 pete. Tá nubladinho. A sensação. A temperatura tá agradável, pete. Só tá nubladito. Vai vir uma chuvinha. Mas como diz o poeta Renato Teixeira, é preciso a chuva para florir, né, tio?
5: É verdade. É verdade.
6: Então quando, tudo certo.
5: Tudo certo. É, e quando nubla, assim, quando tem uma serraçãozinha e faz um calorzinho, é porque vem chuva mesmo. Vem chuva. Vai bater água, mas que seja uma chuvinha calma, aquela dessaboreada, é longe, assim, dá uma avistada. Refrescadinha, entrando. Aquele arzinho entrando pela janela. Aí é bom, né, tio?
6: Aí de hoje, aí no final da tarde, assim, só que, né, chuvinha, arzinho pela janela, aquela chuvinha fina, bolo frito.
5: Bolo frito. Que tal um grostoli pra fazer uma parceria junto?
6: Aí morreu.
5: Um mandolate, vai não?
6: E já ficamos balofo tudo, né? Jorge.
5: Diga.
6: Não, pode falar, pode falar.
5: Não, falei, agora lembrei do Mandolato, o Eloy. O Eloy foi nosso empresário. E hoje trabalha com a agenda do Baitaque, shows nacionais, né? Ele tinha feito a tal da bariátrica e colocado um anelzinho. Tem uma opção que vai um anel ali, que segura tudo, né, tchê? Só que ele disse, Tchê, eu fiz esse negócio, mas a minha cabeça ainda é de...
6: É de gordo.
5: É de gordinho, né, tchê? E às vezes ele tava dirigindo, porque ele dirige também ônibus, né? Às vezes parava num pedágio, alguma coisa, tinha alguém vendendo um mandolato. Tchê, ele pegava uns 10, 12 mandolatos daqueles. E quando dava o terceiro, ele diz, pá, vou ter que parar, tchê. Vou ter que parar pra descer e jogar fora, porque passou cor tudo aqui. Isso, ele...
6: A cabeça não acompanhou a cirurgia.
5: É verdade. Esse dia eu troquei um abraço com ele lá em Vila Maria. Tava ele e a namorada, o Eloy, um queridaço. Falar em queridaço, ele mandou uma foto aqui pra comentar contigo antes de ter passado o programa. O Gabrielzinho tá lá na capital, uma foto de um churrasco comemorativo ao aniversário dele nesse final de semana, André.
6: Então...
5: Mas só mandou a foto, Gabriel, não mandou o convite. Aí, ó.
6: Então...
5: Que bala,
6: fiquei sabendo também, tio. né? Veio a foto, e, mas já foi, né?
5: Já foi.
6: Ele disse que faltou nós lá na festa, mas já foi, né?
5: Pro ano que vem, então, Gabriel.
6: É, pro ano que vem.
5: Então tá, Bueno. André,
6: ele tá dizendo aqui que tá 11 graus em Porto Alegre, viu?
5: Tá confortável, tá bom demais.
6: Tá bom, Gabriel. Abraço, Gabrielzinho.
5: Valeu, muito Gabriel. André, em tempos aqui de Copa do Mundo, né? Amanhã já começa, né? Eu espero que os nossos jogadores brasileiros aí tenham assistido o jogo da seleção brasileira ontem. Eu assisti, tia, né? Indiferente, como eu falei, bem rapidinho aqui, mudando de saco para mala, indiferente do resultado, ganhou os Estados Unidos.
6: Sim.
5: Com destaque para nossa goleira, Lorena. O que essa guria fez ontem nesse jogo do Brasil, o que ela defendeu, impressionante, né? Por todas aquelas defesas, merecia uma vitória para consagrar, né? Mas sensacional nossa goleira Lorena e a disposição e a dedicação de todas as jogadoras, jogando para vencer, jogando com vestindo a nossa amarelinha, tia. Que exemplo.
6: Com garra, com orgulho, né? Jogando pela camiseta mesmo, pela camisa.
5: Isso aí.
6: Por amor à camisa, muito bonito. Muito
5: verdade, bacana. Olha, sensacional. Aquela de bater no peito e dizer, eu sou brasileiro, eu sou Brasil. Com vontade de fazer o negócio acontecer. Eu espero que os nossos, a piazada nossa aí da seleção brasileira, entre com essa mesma disposição aí, né? Pra mostrar que, pra dar orgulho pra gente, pra dar aquele motivo de nós sentar no sofá e assistir um jogo, né? Bem jogado, com vontade, indiferente do resultado, mas que joga com vontade, como fizeram as gurias. Maravilhoso, maravilhosas. Exatamente. Todas elas.
6: Perfeito, parabéns. É isso aí, que sirva de exemplo, né? A gurizada, que a gurizada tenha esse espírito, né? De bravura, de luta. Como tu disse, independente do resultado, elas perderam ontem o jogo, mas foram até o fim brigando pela camisa, brigando pelo resultado.
5: Verdade.
6: Incansáveis, muito bacana de ver.
5: Deu gosto de ver, deu tão de parabéns.
6: Isa brigando pelo resultado.
5: Verdade.
6: Incansáveis, muito

0: 2 ainda pra recuperar, viu, Tchê? Tá tudo anotado aqui, tá bom?
1: Tá bem. Então, já que tu não vai estar tá por aqui amanhã, Tchê, deixa eu já te perguntar aqui, Tchê.
0: Tá.
1: Assim, ó, é pai bola, é rapidinho, pai pum. Teu palpite pros jogos de amanhã na Copa do Mundo, eu vou perguntar pros nossos ouvintes também, amanhã, né, Tchê, mas já vou pegar o teu aqui, ó, México e África do Sul na abertura da Copa.
0: É um jogo... É muito interessante para o futebol mundial, porque o México tradicional, né, em Copas do Mundo, e a África é uma equipe fisicamente muito forte, muito forte. Eu vou dizer para ti assim, André, sem medo de errar, 1-0 África.
1: 1-0 África? É. Tá bom, tá anotado teu palpite, amanhã eu vou abrir o Bet Bailanteiro aqui.
0: Bet da Bailanteiro.
1: Sim. É. Todo programa aqui eu vou largar alguns jogos aqui pro pessoal dar palpite. Vamos ver quem é que chega no fim da Copa com vou dar até um presente para quem chegar no fim da Copa com mais acertos.
0: Ah, show. Tá bom? Não, te ajudo a presentear. Pode deixar.
1: Vamos lá.
0: Bota
1: lá
0: na conta aí.
1: Bet Bailanteiro, tá anotado o teu palpite aqui. Todo mundo pode palpitar, tá? No Bet Bailanteiro. México e África do Sul, jogo de abertura amanhã, vai ser o jogo.
0: Perfeito. Tá bom, eu boto 1-0 pra África amanhã. Bem, porque então, o jogo tá vai bom. Ser difícil, viu? Não é jogo fácil, é jogo difícil. 1-0 choradinho, assim.
1: Tá feito. Vamos lá, vamos chulhar.
0: Feito, Brick. Abraço, André. Bom trabalho por aí. Obrigado aos nossos queridos ouvintes que vão meter o pé no estribo agora com o André. E não esquece de tatuar no teu coração. 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E aí? E aí? Xilagua!
1: É Jorginho Vinali, trazendo coisas boas, energia positiva, muita alegria para as nossas manhãs aqui da Bailanteira. E assim a gente começa o dia de forma positiva, sim, para fazer um dia maravilhoso. Então tu te liga sempre às 7 da manhã com o Jorginho Vinali, desde as 7. A gente sai dando cambota por aqui de faceiro, né, Tchê? E assim começa o nosso dia. E agora, Tchê, tu que tava com o Jorginho desde as 7 da manhã, assim como eu, mateando por aqui, vamos ficar por aqui e ampliar talvez a nossa roda de mate virtual, né, com a tua companhia, porque vamos até às 11 da manhã. Meu galo vai cantar e aí sim estaremos sempre juntos de mate cevado e pé no estribo.

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1: É isso mesmo, vamos percorrer parte da história dos gaúchos através da música, com ele, a voz do Quero Quero. Bom dia, André Lucena, vamos com o pé no estribo.

Muito bom dia! Bom dia, queridos amigos, amigas, bailanteiros de plantão. Estamos no ar ao vivo com o programa Penestrip, pela Rádio Bailanteiro. E damos as boas-vindas aos nossos parceiraços que nos acompanham aqui no Penestrip nas manhãs. 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Seja muito bem-vindo, é um prazeraço dividir essa manhã ensolarada contigo. Ensolarada assim, lá aqui, lá fora o tempo tá nubladito e promete uma chuva para hoje, aqui na ilha de Florianópolis. Mas aqui, na Rádio Bailanteiro, o tempo é ensolarado, sempre. O sol no coração de cada um, nós estamos juntos, né? É luz, é brilho, é dia bonito. Para todos nós que estamos aqui na nossa grande roda de mate virtual, que assim seja para todos vocês. Um dia, uma quarta-feira abençoada e maravilhosa. Dia para começar o nosso Pé no Estribo, a mensagem do dia. E começamos aqui para abrirmos o nosso programa. Presta atenção, tio. Se você encontrar alguém mais inteligente que você, trabalhe com essa pessoa, conviva com ela e não trabalhe contra ela. Que perto dos bons você fica melhor. É isso aí, tch. E vale pra vida, né, tch? Eu também sempre procuro, pá, encontro alguém melhor que eu em alguma coisa, mais inteligente, e são tantos, encontro todo dia, gente, assim. E eu gosto de ficar perto dessas pessoas pra aprender, né, pra melhorar. É isso aí, isso aí. Muito bem. Hoje temos prêmio aqui no nosso programa, temos brinde, temos presente da Querência Discos. Hoje eu vou dar para vocês, vou sortear aqui um DVD especial. Perdão, eu digo que é especial, tia, porque este DVD aqui é genial, é de um gênio, né? Luiz Carlos Borges ao vivo, 50 anos de música. Esse DVD aqui é uma raridade. Presente aqui da Querência Discos, do nosso irmão Evandro Brambila, que está presenteando aqui. É sensacional esse DVD. E eu vou sortear aqui entre os participantes do nosso quadro Qual é a Música Cheia de hoje? Hoje tem. Hoje eu vou dificultar para vocês. Hoje tu vai ter que botar esse cérebro a funcionar. Eu quero ver todo mundo aí participando. Quer ganhar esse DVD? Então tem que participar. Tem que mandar teu palpite aqui. E vou sortear entre aqueles que acertarem, tá? A música de hoje. Já sabe como funciona? Então vou te explicar rapidinho. Sempre que tu ouvir essa vinhetinha aqui, ó. Qual é a música, Xê? Sempre que tu ouvires essa vinhetinha, vem uma dica e um pedacinho da introdução da música. E aí tu me manda pelo WhatsApp. Me manda pelo nosso zap 48999073612. Manda teu palpite. A música é tal. E aí tu já tá concorrendo ao DVD do Luiz Carlos Borges ao vivo. Ótimo. Eu sou suspeito para falar, mas esse DVD é mágico. Sensacional. Então, tá? Daqui a pouquinho vem a primeira dica, daqui a pouquinho vem uma pista, daqui
daqui a pouquinho vem a introdução para tu botar o cérebro a funcionar. E eu vou pedir uma coisa para vocês. Não vale cola, tá? Eu sei que lá, naquele tempo da escola, lá atrás, né? O pessoal dava uma coladinha com o colega, né? Agora não vale. Aqui não vale cola. Não recorra a IA, a inteligência artificial. Vá pelo teu instinto, vá pela tua memória. A brincadeira é essa. A brincadeira bacana é essa. Tu botar a memória funcionar e... Pá, mas que música é essa? Que música é? É. E vai pela tua intuição, vai pelo teu ouvido, pela tua memória. Que música tu acha que é? E se tu... Se por acaso... Ó, tu vai mandar aqui no zap. Se por acaso eu disser, bah, não é essa, eu te respondo aqui pelo zap. À medida do possível, eu respondo, né? Respondo aqui. Se eu responder que não é, tu pode palpitar outra. Não tem problema. Pode dar vários palpites. Tá bom? Mas vai pela tua intuição. Não cola. Aí a brincadeira fica mais bonita. Vamos lá, tia. Vamos iniciar o nosso programa com música. É claro, hoje tem aniversariante. Sim. É, tia, tem artista de aniversário. E aqui tu sabe, quando tem artista de aniversário, o aniversário é dele, a festa é nossa. Moisés Oliveira, um dos aniversariantes de hoje, vai abrir o nosso programa. Depois tem uma homenagem ao Juliano Hack. Juliano, que é sobrinho do Daniel Hack, né? E comandava aí o grupo Timbre Gaúcho, lá em Montenegro. Um queridão também, o Juliano, e um baita gaiteiro. Eles, a homenagem no primeiro bloco é para eles. Então Moisés Oliveira chega para cantar aqui no Pé no Estribo, botando a alma nos versos. Azar.

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0: Feito, Carreto. Tá aí o primeiro bloco do Pênis Tribo. Moisés Oliveira com a participação do Magrão. É, tio. Magrão, velho. Cantando gauchada, viu? Botando alma nos versos do chamamê do Moisés Oliveira e do Beto Campeiro em homenagem ao aniversário do Moisés hoje. Tia. Depois, grupo Timbre Gaúcho trouxe pra nós Serenata no Sul. Composição, eu acho que é do Jadir Oliveira essa música. Acho que é. Depois confirmo aqui. Em homenagem também a essa música ao Juliano Hart, gaiteiro do Timbre Gaúcho, que está de aniversário hoje. E fechamos com o Grupo Galpão. Essa música é da década de 90, rodou muito, né? Tinha Florão de Loura, composição de Jair Medeiros, Jaime Brum Carlos e Ayrton Dornelles. Muito bem! E aí, te tá preparado pro desafio de hoje do Qual é a Música, Xê? Então, eu vou rodar aqui a primeira voltinha da introdução da música e tu te liga aí. Eu, hoje eu dificultei para vocês. Te prepara. Prepara a memória, prepara o ouvido e te concentra aí. Pode chamar alguém para te ajudar aí, né? Quero ver quem é dinossauro da música aí. Valendo um sorteio aqui no final do programa, hoje ainda sorteio. Um DVD especial de Luiz Carlos Borges ao vivo, um baita DVD. Então, prepara o ouvido, porque vem aí a primeira largadinha aqui do Qual é a Música.
1: 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Qual é a música, gente?

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1: Curiosidades aqui das redes sociais. Tia, tu mexe muito em rede social, Instagram e coisa errada? Então presta atenção, o algoritmo do Instagram, ele teve um súbito momento de lucidez, né, agora, recentemente. Ou foi, não sei, pode ter sido um meia-culpa do Instagram. Vamos ver se aconteceu contigo, tia. O Instagram passou a exibir uma nova mensagem para os usuários, incentivando aí uma interrupção temporária na navegação. A notificação aparece acompanhada de um ícone de pausa, aqueles dois que sim, né, que tem a pausa nos aparelhos, assim, para tu pausar o áudio. E então aparece esse ícone e aparece a frase, abre aspas, que tal fazer uma pausa, fecha aspas. É, o Instagram largou isso, né? A iniciativa visa estimular hábitos mais saudáveis no uso das redes sociais, lembrando os usuários de se levantarem, respirarem, fazer uma breve pausa. Então, tia, se essa postagem apareceu aí pra ti no Instagram, já viu? Te liga, tia. Se apareceu no teu feed aí, te liga, né? Tu tá muito na rede social, tia. Sai um pouquinho, né? Faz um programa com a família, com os amigos, vai pescar. Respira, tio. O Instagram quer que tu respire. Que barbaridade.
2: Ah, mas que barbaridade. Tu tá na Rádio Valenteiro Gaúcha o tempo inteiro.
1: É, tio. Olha, eu vou dizer uma coisa. Não apareceu pra mim, mas eu li essa notícia. Não apareceu, porque eu não fico toda hora, mas eu conheço gente que fica. Gente próxima, muito próxima a mim, que tá toda hora rodando aquele negocinho, o dedinho, né? O dedinho maluco, sabe? Aquele dedinho maluco que não para de rolar a tela pra ver coisa nada, pra ver nada no Instagram. É. Então, te liga, se apareceu pra ti essa mensagem do Instagram, pra tu dar um tempo aí, né? Vai pescar um pouquinho, faz um programa com a família, de repente dá atenção aí, né? Vamos lá, seguimos por aqui. Olha, aqui na Rádio Balenteiro tu pode vir à vontade. Isso aqui vicia também. Eu confesso pra vocês, vicia também. Mas é um vício bom, né? A gente vai mateando por aqui, vai trocando ideia, vai trocando energia positiva, coisas boas, mensagens boas. E brincando também, ó. O nosso desafio do Qual é a Música Cheia já tá recebendo aqui. Já tô recebendo mensagem. Tu manda pelo nosso WhatsApp, tá? Seus palpites. Não manda aqui pelo site aqui no bate-papo, senão vai revelar pros colegas aqui. Que essa é difícil, né? Eu avisei. Vamos lá, tem gente chegando por aqui. Olha aqui, ó. Tio Auri, meu amigo Auri Pereira, lá de Pelotas, da nossa querida Princesa do Sul. Bom dia, amigo André, desde cedo na escuta da Bailanteira e aqui na Princesa do Sul, como dizia minha avó, serração que baixa, sol que racha. É isso mesmo. Que bom, tio Mauri. Que bom, né, tio? Aqui, como não tem serração, raramente tem serração aqui na ilha, né, a gente fica esperando aquele solzinho já de manhã, mas é bem frequente também o sol. Meu amigo, para deixar os ouvintes do Pé no Estribo mais apaixonados, toque, por favor, Roseira Branca, com o Grupo Querência, na nossa quarta da Paixão Gaúcha. Aí sim, Tione. Se puxou, né? Baita abraço, aquele abraço, né? Para quem tá apaixonado, né, Tione? Vamos botar, já tá na agulha aqui, meu amigo, tá? Seguidinha, roda para ti. E aqui, na sequência, ele já botou aqui, ó. Já chutou a música aqui, ó. Ele facilitou demais pra gente. Não, eu acho que eu até tava. Acho até que dificultei, tipo. É que. Sabe o que é? Eu tô com vontade de dar esse DVD de presente aqui, Luiz Carlos Borges, pra alguém que goste mesmo, né, tio Auri? Deu o palpite dele. Muito
3: certa bom. Resposta.
1: Uhum. Tá bom, tio Auri? Tá concorrendo aqui ao nosso DVD do Luiz Carlos Borges. No final do programa, vou sortear aqui pros ouvintes. Meu querido amigo, meu parceiro Andrei Alba, O canhotinha do meu time de futebol, dos Bola Murcha, o melhor time das Américas. Até pensei ontem, viu, André, assistindo o jogo da feminina, da seleção feminina, da seleção brasileira, da mulherada, pensei em convidar aquela goleira para jogar para nós aqui. Joga muito, né? No nosso nível. Que rechou. André Alba chegou por aqui, ó. Bom dia, presida. Cheguei cedo. Caiu da cama hoje, né? Toca pra nós entrando no Bororé. Mas aí tá. Obrigado, Chico. Obrigado pela parte que me toca. Vou rodar aqui em seguidinha o Bororé pra ti, pra dona Tati. Deve estar tomando um café com a dona Tati pra acordar essa hora, né? Tá bom? E deu seu palpite aqui no nosso desafio, Andrei Alba.
3: Certa resposta.
1: Aham. Muito bem, tá concorrendo ao DVD do Luiz Carlos Borges também. Josi Moura, minha secretária, chegou por aqui. Josi Moura, a Josi, eu vou considerar, daqui um tempo eu vou considerar a Josi hors concours, né? Porque ela mata todos. E além de matar charadas aqui, dos nossos desafios, ela tem todos os trabalhos. Ela tem os CDs, os LPs, DVD, me manda fotos. Ela não... Sabe aquele ditado, mata a cobra e mostra o pau? É a Josi. Ela dá o palpite e manda a foto do trabalho, do LP, do CD, do DVD aqui, que ela tem. A Josi é praticamente uma extensão da Querência Disco. Minha querida amiga, minha secretária particular aqui do programa. E ela pede para ouvir aqui, ó. Gostaria de ouvir Bem Perto das Flores com Luiz Marenco. Barbaridade. E se puxa nos pedidos, hein, Josi? Obrigado, minha querida. Um beijo para ti. Uma ótima quarta-feira. Palpitou aqui na nossa... Ela seria essa do desafio?
3: Certa resposta.
1: Também está concorrendo. Vamos lá, tia. Tem muita gente aqui, ó. Muita gente palpitando aqui. Daqui a pouco eu volto aqui para atender mais pedidos. Minha amiga Rose está por aqui. Daqui a pouquinho eu atendo teu pedido aqui, tá bom, Rose? E leio teu recado. Todo mundo que chegou. Daqui a pouquinho eu volto agora. Vou atender os pedidos, porque derrubaram minha playlist. Grupo Querência chegando aí com Roseira Branca. Para uma quarta-feira, nada melhor, né, tia?

E vai de novo! 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
1: Feito Carreto, ouvimos aí Grupo Querência com Roseira Branca, com composição de Otomiro Vidal e Jorge Camargo, pedido meu amigo Auri Pereira, lá de Pelotas. Depois, Grupo Quero Quero, Entrando no Bororé, ao vivo, composição do Elton Saldanha e do João Sampaio, pro Canhotinha do Bola Murcha, meu amigo Andrei Alba. Vai, tá abraço, Chi. E finalizamos com Luiz Marenco, com esta canção linda, né? Bem Perto das Flores, composição do Juan Daniel e do Juliano Moreno, pedido da minha secretária, Josiane Moura. Muito bem, e aí, Ti? Afiou o ouvido e a tua lembrança para o nosso desafio de hoje? Tem gente que eu sei que sabe qual é a música e não palpitou ainda. Bom, quem mandar o palpite acertar que está concorrendo. DVD do Luiz Carlos Borges ao vivo, e hoje eu dificultei para vocês, né, Ti? Dificultei. É que eu não quero que ninguém ganhe esse DVD. Só que não, né? Então, vamos lá. Qual é a música, Tchê? Qual é a música, Tchê? Primeira pista de hoje. Cavalo, Tchê. Cavalo. É só isso. Dá um palpite aqui no nosso WhatsApp se tu já sabe qual é a música, Tchê. A primeira pista. Cavalo. Tá difícil hoje, né, Tchê? E aí, já sabe? Dá um palpite aí. Qual é a música, Tchê? Tá difícil.
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3: Tem alguém de aniversário hoje aqui?
1: Hoje o nosso abraço vai para o Moisés Oliveira, grande cantor. Moisés Oliveira está de aniversário e recebe nosso carinho, nosso abraço, nosso respeito. Parabéns, muita saúde, vida e música, tia. Também um abraço vai lá para Montenegro, tia, onde está o nosso querido amigo Juliano Hack, gaiteiro de mão cheia, sobrinho do Daniel Hack, né, como referência para vocês. Imaginem, né, pelo sobrenome. Já viu, a fruta não cai longe do pé, pois é sobrinho do Daniel e é um baita gaiteiro. Juliano Hack recebe nosso carinho também, nosso abraço e nossa homenagem. Então, tu pode escolher a festa, Ti. Das duas, qualquer uma é festa graúda, com música gaúcha.

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2: Dez horas e 3 minutos, estamos de volta por aqui, ao vivo, e eu já vou direto aqui repassando mate na nossa grande roda de mate virtual para minha amiga Rose, aqui do Empório Gaúcho, e a toda a família. Vai um mate bem gordo para vocês, né? Mate grandão, porque é um monte de gente aí. A família Empório Gaúcho aqui em São José, uma das lojas mais conceituadas em termos de artigos gaúchos, pilsens, etc. É, tia, minha amiga Rose, que comanda lá esta família. Um beijo para ti, Rose, uma excelente quarta-feira. E ela traz aqui um pedido, ó. Os tiranos estão voltando, né? Então vamos ouvir Teu Olhar. Ah, essa música, né? Essa música. Muitos bailes, né? Danceia com essa música. A Rose também, né? Tia, eu sei. Rose, obrigado pelo pedido, pela tua participação e pela companhia de vocês aí. Eu sei que o pessoal tá com o volume, volume 10 aí, né? No Empório Gaúcho. Então, vou mandar um abraço de 9 voltas para abraçar todo mundo. Todos os amigos, a família Empório Gaúcho e aos clientes que estão por aí também. 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Beijão pra vocês, um grande abraço e uma ótima quarta-feira. Obrigado pela companhia. Quem tá por aqui também, tia, eu quero mandar um baita abraço. Que deve estar com volume alto lá também, tia, na empresa, né? 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Então, um abraço aos amigos, obrigado pela parceria de vocês e por estarem conosco na nossa roda de mate virtual. Recebo também um mate bem gordo, bem graúdo, tupetudo aí pra vocês, tá bom? Baita abraço! O Jackson Velho também está por aqui. Abraço, Jackson. Doutor Cleonilton, lá no Irati, também chegou por aqui. Abraço, doutor Cleonilton. Abraço para a família Tamburo aqui no litoral catarinense, em Balneário Camboriú. Suzana, a Giovana, todos os amigos aí. O Fernandinho, né? Toda a família. Muito obrigado. E sempre pela amizade, pela companhia de vocês. Quem mais por aqui, Xê? Pessoal tá aqui, ó. Minha secretária tá aqui, né? Te disse barbada a música hoje. Barbada será? Eu achei que eu dificultei. O Andrei também tá dizendo. Não. Será que eu facilitei demais? Acho que não, né, tia? Até acho que não. Tio Aurita dizendo aqui, ó, tia. dizer, ele foi muito fácil hoje. Será, Júlio? Ah, e olha aqui, mano, que mandaram uma foto pra ele, que ele remeteu pra mim. Olha quem tá pelas tuas bandas aí, tch. Barbaridade. Não acredito. Não acredito. Chegou por aqui e pior que parece Canasieiras mesmo, né, tch? A foto aqui. É um esquimó, velho. Não, não, não. Não, não, tio, isso aí é iate. Ah, que barulho. Vanessa Noga, lá de Curitiba, um beijo, Vanessa. Ela diz, ah, hoje é marmelada, é mel na chupeta. Deu seu palpite aqui, Vanessa Noga. Tu acha mesmo que é marmelada? Será que eu facilitei muito para vocês hoje?
3: Certa resposta.
2: É, pois é. Então, vamos ver. Mas eu tô desafiando a todo mundo. Valendo um DVD do Luiz Carlos Borges ao vivo. Tá bueno? Vamos lá aqui. Mas o meu amigo Rodrigo Paste. Tudo quer dizer que ligou há poucos aparelhos aqui. Pegou um pedacinho do desafio. Já vou rodar de novo, mas ele já chutou aqui, mesmo com um pedacinho do desafio, ele chutou. Rodrigo, será que eu facilitei?
3: Certa resposta.
2: Muito bem, todo mundo acertando, tia. Né? É, DVD do Luiz Carlos Borges, ele aqui, ó, tô na fila, né? Esse homem, na minha opinião, foi um dos grandes músicos, dentre outros que tivemos. Tia Rodrigo, pra mim, Luiz Carlos Borges foi um gênio. A obra dele, para mim, é imortal, né? Eu sou fã de carteirinha. É um dos caras, assim, que eu tiro pinço, assim, e não conheço nada do Borges. Olha que eu escutei, acho que, não sei se toda a obra, né? Seria muita pretensão minha dizer que tenha escutado toda a obra, tudo que ele fez. Mas quase tudo, eu tenho certeza que eu escutei, porque eu sou muito fã do Borges. E concordo contigo, é um cara fora da curva, né? Tá bueno. Ele me mandou a vencedora do último Carijo aqui. Daqui a pouquinho já vou abrir e vou ouvir aqui, tá bom, Rodrigo? Obrigado, meu parceiro, obrigado, tchê. Depois vamos falando aqui. No final do programa tem o sorteio, sim, do DVD do Luiz Carlos Borges. Todo mundo quer esse, né, tchê? Que é bom, né? Vamos lá, tio. Vamos atender pedidos, então. Vamos trazer mais música. Chega de papo. Vamos por aqui. 10 horas e 10 minutos. 10 e 10, tio. Esse bloco vai ser aberto com Os Tirantes. Pedido da minha amiga Rose, lá do Empório Gaúcho. Vai pra ti, Rose, pra todos os amigos aí. Os Tiranos, Teu Olhar. Ah, quarta-feira da paixão.

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1: Feito Carreto, ouvimos aí Os Tiranos, Teu Olhar, composição de Ângelo Marques, Léo Ribeiro de Souza e Ricardo Marques, para minha amiga Rose, lá de Porto Gaúcho, para toda a turma. Os Tiranos estão de volta, né? Coisa boa, notícia boa, né? Depois ouvimos Jari Terres, cantou para nós Pilchadita, composição do Antônio Optis e Felipe Corso. Fechamos o nosso bloco musical com Missioneira, uma canção do Luiz Carlos Borges, uma participação especialíssima, uma parceria, né? Luiz Carlos Borges cantou com Mercedes Sosa. Que vá! É, só isso. Mercedes Sosa e Luiz Carlos Borges. Né? A cereja do bolo da música, né? Da música sul-americana. Muito bem, tia. Esse foi mais um bloco. E agora, tia, às 10 horas e 23 minutos, é hora do Momento Querência Discos. Hoje eu quero trazer aqui um LP das antigas, tia, para recordar o tempo, um tempo, claro que não volta mais, mas daqueles, no início dos bailes, aí origem dos mirins, né, quando eram, os mirins eram Albino Manique, Chico Castilhos e Oscarzinho, o trio, né, dos mirins, que faziam os bailes por aí, pelo Rio Grande afora, pelo Brasil afora. E um LP dos meninos que está lá na Querência Discos, que eu pincei aqui, abri o baú, chamado Os Mirins para Mais de Metro. No tempo que se gravava ainda com, não tinha guitarra elétrica, né? Era gaita, violão, uma percussão. E vou trazer para vocês aqui esta música, a música que dá o título a este LP, Para Mais de Metro. Esse LP tá lá na Querência Discos. Vamos ouvir, e quem vai chamar este Momento Querência Discos é ele, o patrão da Querência Discos, Evandro Brambila. Fala aí, parceiro.
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1: Este foi o Momento Querência de Tchê, tu viu? Recado da Martina, presta atenção. Tu tá na estrada e sempre presta atenção, né? Te vai devagar. E um Momento Querência Discos, hoje trouxemos aí a música Pra Mais de Metro, com Os Mirins. Tchê, esse LP que tá lá na Querência Discos, é antigo, tchê. Pra Mais de Metro é o nome do LP, a faixa, primeira faixa do lado A, o lado 1, né? Composição do Albino Manique e do Chico Castilhos. E neste LP aqui, além desta faixa, né? Tem Regresso do Carreteiro, Briga de Foice, Rinha de Galo, Vaneirinha da Saudade, China Linda. Tem várias composições aqui que depois se tornaram famosas e clássicos, populares, né? Olha, e esse LP, tia, é daquele tempo, não tem o ano, não achei o ano do LP aqui, mas é da antiga lá, década de 60, 70, imagino, 70, por aí, né? Um disco pela Gravações Elétricas S.A. Gravações Elétricas, tia. Como eu falei, né? Tempo que se gravava LP, ainda era gaita, violão, gravava tudo junto, né? Uma fita de rolo, né? Tudo junto. E LP, o LP era gravado assim. Gaita, violão, tinha uma percussão. E aqui tem a participação especiais aqui, ó, Rubens Soares na percussão, Tapuã no violão e Poli no cavaco. Sim, isso mesmo, cavaquinho. Tempos falamos aqui sobre esses instrumentos, pandeiro também, dentro da música gaúcha, né? E muito bom. Tá lá na Querência Discos, à tua disposição para colecionadores, para quem gosta de música boa e a sonoridade do LP. Tá bom? 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Vamos lá, seguindo por aqui. Tinha mais uma dica? Vamos dar mais uma dica, mais uma chance para quem ainda não palpitou e não acertou aqui a nossa... Ó, aqui minha secretária, não, tinha minha secretária. Minha secretária tem o LP. É, a Josi... É, quando eu falo em querência disso, pode botar junto, Josiane Moura, minha secretária. Eu sei escolher uma secretária, né? A Josi me manda a foto do LP aqui dela, né? Ela tem o LP, assim. E colocou aqui, ó, me ajudou aqui, 1977, o ano deste LP. Obrigado, minha querida secretária. Obrigado, Josi. Um beijo pra ti. E eu vou... Vamos trazer mais uma dica do nosso desafio musical de hoje, para quem ainda não arriscou e não acertou, valendo um DVD de Luiz Carlos Borges ao vivo. Presta atenção no serviço aí, gente. Qual é a música, gente? Gravada em 1998. As duas gravações, foram duas gravações, 98, fizeram dela, dessa música, um verdadeiro sucesso e clássico gaúcho. E aí, qual é a música? Palpita aí, tchê.

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3: Ai, ai, tô ouvindo com os comentários aqui. Dificultei muito a música de hoje, né? O sorteio. Não é à toa que eu tenho aqui mais de 20 já palpites aqui. Alguns eu vou falando, outros não dá tempo aqui, mas... Obrigado, obrigado a todos os amigos. O Rodrigo, a José Ninja, não dá pouco. O Rodrigo chegou a me mandar aqui, né? Um retrato também do... captou aqui um retrato do LP aqui, é esse mesmo, dos mirins. Mas com a José não dá pra botar, a José tem tudo, né? O Rodrigo me mandou aqui, meus amigos, eu vou comentar com vocês aqui. Tá no YouTube lá o link da canção que venceu a mais recente edição do Carijo da canção, 39ª, se não me engano, 39ª edição do Carijo, lá em Palmeira das Missões. Uma interpretação magnífica do Newton Ferreira. E a música, então, meus amigos, que coisa espetacular, linda, linda, né? Felipe Sabani e Newton Ferreira. Rapaz, que música linda. Quem tiver oportunidade, procura lá, 39º Carijo da Canção, a canção vencedora. É linda demais. Vou pedir para o Evandro Brambila, lá da Querência Discos, me mandar ela aqui, pra gente poder rodar. E no YouTube aqui eu tenho que fazer uma manobra muito radical, que eu tenho medo de tirar a rádio do ar, viu, Rodrigo? Gostaria de rodar aqui pros amigos, mas vamos ver se amanhã eu consigo aqui. Muito bem. Um abraço e um matecito a mi amigo hermano Carlos Marque de Morón, Buenos Aires, Argentina. Como está, Carlito? Todo bien, tranquilo. ¿Qué pasa con Argentina en la Copa del Mundo? No vemos noticias de Argentina. ¿Cómo está Argentina? ¿Está bien? Sí. Vos tenés Messi. Solo Messi. Messi es el mejor. Para mí, el mejor. Carlito está doente, ele está botando aqui, está doente. Pá, Carlito, uma pronta recuperação, né? Que passe bem, Carlito. Cuídate, hermano, cuídate. Está bem? Imagina que a Argentina, se aqui está friozito, imagina na Argentina, né? Aquele esquimó que o meu amigo Auri me mandou, passou pela Argentina. Vem lá da Antártica, com certeza. Esquimó na Antártica, né? Que tal? Tá bom? Te cuida, meu amigo. cuida bem, porque saúde sempre em primeiro lugar, tá bom? E vamos torcer nessa Copa do Mundo aí, né? Aliás, amanhã, tia, amanhã começa a Copa do Mundo. E amanhã, no programa aqui, eu vou captar os palpites de vocês. Vamos fazer, amanhã vamos abrir a Bet Bailanteira. Bet, aquele do jogo, sabe? Mas é só de brincadeira, não vale, não vale. Eu vou dar um prêmio no final da Copa para quem acertar mais palpites aqui. Então, vocês vão palpitando, vai chutando, né? Ah, eu escolho um jogo do dia e largo aqui um ou dois, não sei, e largo aqui no programa aqui para vocês palpitarem na Bet Bailanteira. E a gente vai brincando aqui também, tá bom? Com a participação de vocês, que é o fundamento desse programa. E, é claro, sem a participação dos nossos ouvintes, o programa não seria nada, tá bom? Então vamos lá. Deixa eu mandar mais abraços aqui para os meus queridos amigos do nosso grupo de... do WhatsApp aqui, os ouvintes da Rádio Bailanteira aqui. Meu amigo Jonathan, lá na Fazenda Rio Grande, tá por aqui, né? Tá por aqui. Pessoal aqui do grupo, tá, tá. Qual é a música? Qual é a música de hoje? Qual é o desafio de hoje? E aí, tia? E aí, Jonathan, qual é a música de hoje, tia? Vanessa Noga, lá na Fazenda Rio Grande, já deu palpite, tá desafiando o Jonathan aqui. Ju Barbieri, lá em Saldanha Marinho, bom dia, Ju. De mate cevado conosco, baita abraço, obrigado. Tio Adão, bom dia. Tio Evandro, bom dia. Tio Luiz Rodrigues, lá no Jardim Arpoador, Butantã, São Paulo, sempre conosco, mateando de manhãzinho cedo, é. O meu amigo Sidney Cardoso, lá em Campo Grande, Mato Grosso do Sul, também. Abraço, tio Sidney. Obrigado pela companhia. Marcelo Jäger, cantador velho do Rio Grande, por aqui também. Everton Silveira, o homem do Te Aproxega nas segundas e sextas-feiras. Tio René Schmidt, também por aqui. Toda gurizada aqui, ó. Gurizada, né, tio? Captou a minha mensagem, Jonathan? Captou! Então tá, então dá o teu palpite. Luiz Carlos, valendo o DVD do Luiz Carlos Borges, tá? Pra desafio de hoje. 10 horas e 41, vamos mais um bloco musical e eu volto em seguida pra última dica aqui do nosso palpite, a tua última chance de palpitar no Qual é a Música, Xê? Tá vendo? Hoje eu dificultei muito pra vocês. Pá, vou enganar muita gente. Vamos lá, José Mendes vai chegar para cantar neste bloco Corações Amantes. Olha, José Mendes apaixonado também.

0: chegar. Segurança em primeiro lugar, tchê. 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
2: Muito bem, ouvimos aí José Mendes, Corações Amantes, com a composição do José Mendes e do Velho Milongueiro. Já vou falar um pouquinho sobre isso aqui. Depois, Machado e Marcelo do Tchê cantaram Apaixonado, ao vivo, né? Composição do Marcelo e do Marquinho, do Quinho Nomes, os irmãos. E Volmir Coelho trouxe para nós Lá pro Amanhecer, composição dele, Volmir Coelho. Rodei José Mendes aqui, Corações Amantes, aí tava rodando aqui, do nada. Minha secretária já, a postos, trabalhando demais hoje, né? Me mandou aqui uma foto do LP do José Mendes, que tem, contém essa música, o José Mendes Cancioneiro dos Pampas, né? Tem essa música lá. E ela me manda a foto. Tchê, o meu amigo Rodrigo comprova aquilo que eu falei, né? Não dá pra meter com a Josi, não dá, tchê. Ela não dá. Não dá pra arrancar com ela, tchê. E ela é outra categoria. Outra classificação, né? Eu já botei aqui, criei a categoria Dinossauro Ninja. E a Josi não tem nada a ver com idade, viu? Porque ela é novinha. Mas o que tem de música lá, o que tem de o acervo da Josi, o que ela conhece, é fora do comum. Ela tá dizendo que, ó, esse disco é de 1973, nem a mãe dela tinha nascido ainda. Bárbara! Beijo, minha secretária. Eu sei escolher a secretária. Modéstia à parte. Vamos lá, Ti. Vamos trazer a última. A última aperitiva aqui do nosso bloco. Qual é a música do nosso desafio de hoje? 10 horas e 53. É o último. Depois eu já volto aqui com a saideira e volto para fazer o sorteio. Não, já vou voltar para fazer o sorteio. Vou te dar um minutinho aqui, ó. Pensa aí. Bota a cabecinha para funcionar e me responde aí pelo zap. Qual é a música, Ti? Qual é a música, Xê? Última pista aqui, Tchê. Walter Moraes, João Luiz Correia. Não tem mais o que dizer, né, Tchê? Se tu não souber agora, dá o teu palpite aí. Qual é a música, Tchê?

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1: Vou dar um minuto para vocês e já vou pro sorteio, valendo um DVD do Luiz Carlos Borges ao vivo, presente da Querência Discos aqui para os nossos ouvintes. Hoje eu quero dizer, hoje batemos recorde aqui de palpites, né? E olha, 99% deles certos. Ah, mais ou menos, né? Eu acho que teve talvez um ou dois só que vieram na trave. E aí, avisei os palpiteiros aqui. Mas são 40, por enquanto aqui 44 agora. 44, chegou mais um, 44 palpites. 44 concorrendo ao nosso DVD do Luiz. Aliás, assim, ó, eu tenho dois desse aqui. Eu tenho um meu e tenho o da Querência Disco, que veio aqui, que o meu amigo Evandro Brambila trouxe aqui para presentear os nossos ouvintes. Então, eu vou. Tá, 45, chegou mais um aqui, ó. Eu vou sortear esse aqui da Querência Discos para vocês. Tá bueno? Podemos fechar aqui? Tem mais, ó, tem gente escrevendo aqui. Vou esperar um pouquinho aqui. E em seguidinha eu vou sortear, vou revelar e já vou trazer a minha saideira aqui. Vamos ver aqui, ó, 46, mais um que acertou, gente. Muito bem, tá bom. Vamos lá. Vamos ao sorteio, então. Agora fechou, agora fechou. Fechou, deu uma pausa aqui nos. Vamos lá, tio. Sorteador 46, 46, tem que botar aqui, ó, de 1 a 46. Vamos ver qual o número. Opa, tá aqui. Qual o número que vamos. Epa, deu, não deu. Sorteador. Ah, agora sim. Vamos lá, gurizada. Então hoje eu dificultei. Amanhã, deixa eu ver aqui, o pessoal tá me perguntando se amanhã vai ter. Não, amanhã não vai ter prêmio. Amanhã é a abertura da Copa do Mundo. Amanhã, talvez eu faça o desafio aqui. Vamos ver, talvez eu faça. Mas amanhã eu quero focar na abertura da Copa do Mundo. E amanhã vamos abrir a Bet Bailanteiro. Isso, bet de jogo, né? Dos bets, das casas de aposta. Aqui sem aposta, não, a aposta aqui é de graça, de grátis, como diz no popular net, tá bom? Então amanhã vamos ter a Bet Bailanteira aqui, abrindo o nosso bet palpites dos jogos. Aí eu vou, amanhã a gente, quem tiver participando do programa, vai saber como é que vai funcionar. Vamos lá, sorteando 46 participantes aqui. Rodando, que rufem os tambores. 5, 4, 3, 2, 1. Saiu o sorteado. Número 37 aqui. Deixa eu ver aqui, buscar na listinha aqui. Cada um recebeu. Tá aqui, ó. Everton Souza, de Gravataí. Foi o felizardo de hoje. Everton, parabéns, che. Manda teu endereço aqui. No zap mesmo que tu me mandou aqui, né? Que tu deu o teu palpite. Manda teu endereço, por gentileza, pra gente encaminhar este DVD do Luiz Carlos Borges ao vivo pra ti. Everton Souza, de Gravataí, na Grande Porto Alegre. Parabéns, tchê! E parabéns e obrigado a todos que participaram. Tchê, é assim, né? Quem não arrisca, não petisca, já diz o ditado, né? O palpite. O importante é a participação, a brincadeira que todo mundo palpitou hoje. Eu facilitei para bastante gente participar. Na próxima eu vou dificultar mesmo. Hoje eu brinquei. Na próxima eu vou dificultar mesmo. E aí vai ser só para alguns. E talvez eu tenha que tirar a Josi, minha secretária, do páreo, porque ela sabe tudo. Brincadeirinha, Josi. Não vou tirar, não. Não vou tirar. Vai fazer sempre parte do nosso programa aqui. Tá bom? Então vamos revelar aqui. Tu já tinha adivinhado qual é a música? Hoje tava muito fácil, né? Na primeira volta de gaita, todo mundo já sabia, eu acho. os dois que erraram, né?

0: Enquanto
1: enquanto existir cavalo mais bravo que um temporal, eu vou seguir palpitando aqui na Rádio Bailanteiro Bagual. É isso, gurizada. Vamos participando sempre. Obrigado pela participação de todos no Bagual Corcoviador de hoje. Facilitei demais pra vocês. Que barbaridade. Muito obrigado, tá? Eu vou... Já até assim, 11 horas, tio. Vou ter que me despedir de vocês. Mas amanhã eu tô de volta com certeza. Quero agradecer a cada um de vocês pela participação. Foi muito bacana brincar com vocês aqui no nosso desafio do Qual é a Música, tio. Amanhã tem mais. Vou trazer amanhã. Amanhã vamos fazer outro desafio aqui. Amanhã eu vou dificultar. Só pra ver quem são os dinossauros ninjas da música gaúcha. Tá bom? Muito obrigado a cada um de vocês, obrigado a Baguala, Querência Discos, Agência GPP, Top Clean Higienização, Pilates Luciana e ao nosso maior parceiro, que é tu, nosso ouvinte. Deixa eu pegar o meu pinho aqui, meu violão. Porque hoje tem saideira. Ontem não teve, ontem eu tava sem o violão aqui, tinha esquecido o violão lá na casa do meu pai. Fui lá tocar umas marcas pra ele, né? E esqueci o violão. E hoje eu tô com o violão, então vamos parar a trilha aqui, tia. E hoje, sendo quarta-feira, né, a tia não podia deixar passar a quarta-feira, que é apaixonada por aqui. Então vou trazer uma canção apaixonada, óbvio, para quem tá apaixonado. Essa aqui é das antigas também, tia. Hoje eu... Deixa eu tirar aqui, desencilhar. Hoje eu trouxe uma música aqui dos meus amigos, Marcelo, do Quinho também, antes aqui. Vou trazer outro que... O Quinho. Essa música aqui, deixa eu contar pra vocês. Essa música aqui, eu nem pensava em cantar no Quero Quero ainda. E uma vez, uma ocasião, eu encontrei o Quinho Nomes, irmão do Marcelo do Tchê, é o Quinho, que foi gaiteiro também do Tchê Barbaridade, muito tempo, do Eco do Minuano. Quinho, nós, de volta e meia, nos encontrávamos ali pelo Colégio do Julinho, em Porto Alegre. E uma vez encontrei o Quinho numa roda de mate, assim, de cantoria, e ele me mostrou essa música aqui. Eu nem pensava em cantar no Quero Quero antes disso, então foi antes de 94, ele me mostrou essa música aqui. E eu disse, nossa senhora, quando eu ouvi, mas isso aí é maravilhoso, né? Tinha a melodia, a harmonia e a letra, fechou todo. E aí, depois, um pouco depois, o Tia Barbaridade gravou. E deu no que deu esse chamamé aqui. Vou cantar pra vocês. Não sei dançar. Amanhã tô de volta, tia. A partir das 9 da manhã. Amanhã o Che Bagual não tá por aqui, mas eu chego às 9. E a gente tá junto pra matear por aqui, tá bom?

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0: 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Tenham todos uma baita quarta-feira. Vamos botar o pé no estribo, xê.
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Ele ficava lá, todo dia sentado numa velha cadeira com seu violão nos braços, entoando suas canções preferidas. O sorriso dele se alargava quando eu abria a gaita. Essa música eu fiz pensando nele, meu pai. Sempre amamos música e ela nos unia de uma maneira em que não precisávamos dizer nada, apenas tocar juntos. E botoneando é isso, abrir a gaita, seja onde for, com quem for ou como for, e sem dizer nada, fazer a pessoa sentir, apenas sentir.

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já triste no compasso da gateada. 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

Então recebemos agora ao palco dois convidados, Dado Jäger e Teixo Cabral, para o aplauso de vocês.